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0: duas horas.
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muito obrigado a si que está desse lado, sempre junto da 91 FM Rádio. 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E claro, a culpa, e ainda bem que sim, é toda sua.

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0: 16 horas.
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0: 7 horas.
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2: Olá, então, muito bom dia. Bem-vindos à edição de segunda-feira, 21 de setembro. Cá estamos nós para estar consigo até bem perto das 10 da manhã. Espero que tenha passado um ótimo fim de semana, que tenha carregado as baterias e que esteja então pronto e preparado para mais uma semana que está mesmo aí. Obrigado por estar connosco. Somos a 91 FM Rádio para toda a região oeste, para todo o mundo, em www.91fm.pt. Eu sou o Rui Vieira. Como é bom estar consigo. Abertura para os 4h30, bom rapaz. Seguimos em frente com Pedro Brunhosa, Ana Moura, Dia de Folga.

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2: A continuação de uma excelente segunda-feira, uma ótima manhã, esteja onde estiver, esteja com as manhãs mais fantásticas da sua rádio. Somos o Bom Dia Oeste todos os dias, entre as 7 e as 10 da manhã. E hoje é segunda-feira. O que é que acontece às segundas-feiras? 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
13: Já sabe que hoje é segunda-feira. É em contra de tudo, tudo, tudo aquilo que precisa para o seu lar, lazer, para a sua agricultura, para se calçar, vestir. 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Vamos em frente, é bom estar consigo, uma ótima manhã com a 91 FM Rádio.

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1: Daqui a pouco vamos atualizar o estado do tempo para hoje, segunda-feira. Vamos também dar uma volta por algumas das festas com o apoio da 91 FM, algumas parcerias com o apoio da 91 FM. Vamos também falar-lhe ainda hoje dos signos, do horóscopo, o pensamento do dia e claro, do nosso passatempo Bom Dia Oeste e ainda das tampinhas para o Padrinho. Tudo isto até às 10, somos a sua rádio, a não perder na próxima segunda-feira, portanto, de hoje a 8 dias, às 9 da manhã, a Micaela, cantora, vai ser a nossa convidada.

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2: Agora, sem perdermos mais tempo, vamos atualizar o estado do tempo. É verdade, aqui uma capicua bem engraçada, não é? Agora vamos atualizar o tempo e vamos, claro, atualizar o estado do tempo no site do tempo. Ficou aqui um bocadinho baralhado, mas entenderam, não entenderam? Vamos lá então. Tempo quente, com o céu geralmente limpo, vento por vezes forte nas terras altas, tempo a nível de vento, vento fraco a moderado, 25 a 30 km por hora, e quanto ao estado do mar, ondas de 1 metro a 1,5 metro, e a temperatura da água do mar entre 16 a 18 graus. É o estado do tempo para hoje, no site oficial do Instituto Português do Mar e da Atmosfera. Uma ótima segunda-feira, já sabe, venha até ao Mercado Municipal, neste caso ao Mercado Semanal, nas Caldas da Rainha.
0: Nino Vai.

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3: É já este sábado, a partir das 20 horas, que o Cantinho do Raul, ex-Termas Café, vai levar efeito mais uma grande noite de fatos. Vamos em frente. Obrigado por estar desse lado. Uma boa segunda-feira, uma boa viagem. Se vai na estrada, conduza com a máxima precaução. Se hoje está, por exemplo, de folga ou se entrou de férias, olhe, aproveite da melhor maneira possível.
4: Let's go.

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1: Agora fazemos uma curta pausa. Estamos de volta já a seguir às 8. Então, até já.

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0: Veja lá, não se atrasa, 8 horas, 8 minutos, abertura para o Escalema, não te esqueças de viver. Seguimos em frente, bom dia Oeste, de segunda-feira, 21 de setembro. Como é bom estar consigo nesta hora que damos as boas-vindas à imobiliária Localstar. 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

0: Uma ótima manhã de segunda-feira. Já sabe que hoje está por aqui perto dos estúdios da 91 FM o Mercado Semanal, onde encontra de tudo para o seu lar, para a sua bricolagem, para se vestir, para calçar, para conviver, para estar com os amigos e certamente também para arranjar e conhecer novas pessoas. 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Vamos em frente. Laurin, com Rua das Mercês, é a próxima para todos vós. Local Star é quem nos acompanha até bem perto das 9 da manhã. Uma boa viagem, muito obrigado por estar desse lado.
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2: A continuação de uma excelente segunda-feira, uma ótima semana. Muito obrigado por estar connosco. Hoje é dia de São Mateus, apóstolo e evangelista, e também dia de Santa Maria Ifigénia, virgem, e Santa Maura, também virgem. Hoje, aliás, neste dia, em 1792, é declarada a Primeira República da França. Em 1863, a independência da Argentina é reconhecida por Espanha. Neste dia também, em 1974, a sonda Mariner passa assim pela segunda vez perto do planeta Mercúrio. Estas e outras efemérides que marcaram este dia 21 de setembro. Uma ótima segunda-feira, uma boa viagem, se for o caso, umas boas férias, esteja onde estiver. Importante é que esteja ligado aqui na sua rádio, na rádio de todos os sucessos.

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1: Agora está tudo a postos para atualizarmos o estado do tempo uma vez mais, na edição de hoje do seu Bom Dia Oeste. Segundo o Instituto Português do Mar e da Atmosfera, diz-nos que vamos ter tempo quente, com céu geralmente limpo, vento fraco a moderado até 25 km por hora, do contrário leste por vezes forte até 40 km nas terras altas, até ao final da manhã, sendo temporariamente de norte, noroeste, centro no litoral oeste durante a tarde. Quanto ao estado do mar, ondas do metro a metro e meio, e a temperatura da água do mar entre 16 a 18 graus. É o estado do tempo para hoje, segundo a previsão do site oficial, da fonte oficial do Instituto Português do Mar e da Atmosfera.

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5: 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Enquanto isso, uma boa viagem, uma ótima segunda-feira. Obrigado por estar desse lado.
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1: 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Máximas previstas para hoje: Óbidos 18 graus, Caldas de Rainha 28, Peniche 16, Nazaré 16, Bombarral 18, Foz do Areio 18 e Alcobaça a máxima de 18 graus. Edição de segunda-feira, 21 de setembro. Já sabe que o 961-130-811 está disponível. É o nosso número do WhatsApp da rádio. Esta que é a rádio que você está a escutar.
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1: E muita atenção, porque a Associação de Dadores de Sangue das Caldas da Rainha está a comemorar 50 anos de vida. Está a levar enfeite, está a organizar uma grande noite de fados, dia 31 de outubro. E atenção, é só estar com atenção às nossas emissões, que em breve vamos lhe contar tudo. Pode registar na sua agenda, 31 de outubro, grande noite de fado da Associação dos Dadores de Sangue das Caldas da Rainha. Agora fazemos uma curta pausa, estamos de volta já a seguir às 9, então até já.

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0: E passam agora 6 minutos das 9. Muito bom dia, bem-vindos a esta terceira e última hora da edição de hoje do seu Bom Dia Oeste para segunda-feira 21 do mês 9 do ano 2026. Abertura para Badocha, deixa o clima rolar. Estamos bem, sabe porquê? Porque estamos consigo. Obrigado por estar desse lado, uma boa viagem, uma ótima segunda-feira, se for o caso, uma boa folga ou umas boas férias. Importante é que esteja connosco.
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1: E é sempre bom relembrar a todos os nossos ouvintes e a todos os nossos amigos e auditório que as baladas na 91 FM agora estão por cá todos os dias. É verdade, ouviu bem, todos os dias, entre as 22 e a meia-noite, de segunda a segunda, literalmente, com as melhores baladas, frases a pensar em si. 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

0: Hoje é dia de São Mateus, dia mundial da doença de Alzheimer, também dia internacional da paz, dia da cooperação europeia, dia da Malta e ainda o dia mundial da gratidão. Gratidão a todos vós, gratidão a todos aqueles que nos acompanham, gratidão a todos aqueles que também nos apoiam, mas sobretudo gratidão a todos aqueles que estão connosco todos os dias para que façamos este programa, o programa de audiência fantástica. Exatamente. Portanto, é essa a voz que agradecemos à audiência do Bom Dia Oeste todos os dias. É verdade, estamos cá todos os dias entre as 7 e as 10 da manhã para levar até si 3 horas. Boa disposição, boa energia, aquela boa companhia para o acompanhar onde quer que esteja. Em casa, no carro, em viagem, no trabalho, no seu lazer, nas suas férias. Importante é que esteja connosco, é que esteja aqui na sua rádio de todos os sucessos. Eu sou o Rui Vieira, como é bom estar consigo.
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0: 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Estar a deixar as suas tampinhas está também a ajudar o Pedrinho e a sua família. Bom dia, boa segunda-feira, uma boa viagem. Obrigado. Esta é a sua rádio, a rádio de todos os sucessos. Estamos em 91 FM para toda a região oeste, para todo o mundo. www.91fm.pt. Uma ótima manhã.
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2: E vamos ao pensamento para hoje. Não precisas de ter tudo resolvido para continuar. Às vezes basta acreditar, dar mais um passo e confiar que o caminho se vai fazendo. Hoje, escolha a paz em vez da preocupação e a esperança em vez do medo. Quanto ao horóscopo de hoje, diz-nos que uma conversa pode trazer uma surpresa nova, uma nova oportunidade. Escuta a sua intuição, o seu brilho pode inspirar outras pessoas e organizar as ideias vai também ajudar a recuperar a tranquilidade. O acordo do dia de hoje é o preto e o número da sorte é o 7. É o que nos diz então o nosso horóscopo para hoje, segunda-feira, 21 de setembro.
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1: Ficamos por aqui. Quanto à edição de hoje, segunda-feira, 21 de setembro, estamos bem, estamos consigo. Muito obrigado por ter estado connosco. O Mundial Oeste regressa amanhã às 7, mais logo às 22. Vou estar de volta para as suas baladas aqui na 91FM. Continue connosco, continue com a sua rádio, a rádio de todos os sucessos. Uma excelente segunda-feira, sejam felizes e faça alguém feliz.
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0: 10 horas.
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1: Bom dia, boa segunda-feira. Cá estamos nós para mais uma emissão na Rádio de Todos os Sucessos. É isso mesmo, estamos por cá. Desejo-lhe uma boa segunda-feira. Venha aí connosco, temos grandes músicas para consigo partilhar até às 13.

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1: E agora são os Calema que se juntam a nós nesta segunda-feira, 21 de setembro. 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Já lhe conto tudo aqui na rádio.

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1: Manhã muito bem passada, esta de segunda-feira, 21 de setembro, se for consigo. Hoje é o dia da paz, não é? Vamos tentar, na nossa vida, nos nossos dias que se seguem, nos lembrarmos que há um dia para nos lembrarmos ainda mais da paz. Mas que, a verdade, ela é importante todos os dias do ano. Hoje é mesmo o Dia Mundial da Paz. Vamos adiante nesta segunda-feira.

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1: E aproveito para recordar que estamos em 91FM, em 91FM.pt e através da Rádio Corações de Portugal em todo o mundo. Desejo-lhe uma boa segunda-feira.

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1: 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Tanto o Diogo como o António da Sapataria Catarino e o Diogo da Tina Lingerie, são as estrelas da feira, não é? 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Um grande abraço para eles, um grande abraço para os nossos amigos feirantes, um grande abraço para si. Não se esqueça, hoje há mercado nas Caldas da Rainha.

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5: E se é connosco que está, não há razões para que não continue connosco. Boa segunda-feira, 21 de setembro de 2026. Estamos por cá e vamos até às 13, só com grandes músicas.

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1: E esta é já a segunda hora de emissão do nosso programa de segunda-feira, 21 de setembro de 2026, Dia Mundial da Paz. Paz para todos aqueles que nos estão a ouvir. Ah, já me faz lembrar os Nemans, não é? Paz, paz, paz. Bom, e nós vamos em diante nesta emissão. Já sabe que hoje é dia de mercado, nas Caldas da Rainha. Temos reunida as estrelas que têm andado divididas pelos mercados da região, desde o Diogo da Tina Lingerie, o Cristiano, não é o Cristiano? Não, o Ronaldo das feiras, assim é que é. Ou então o nosso amigo Carlos Couto Gomes, daquelas ferragens e mais ferragens dos bordados da Reis, que estão ali sempre com uma variedade enorme de bordados, lençóis, toalhas, etc, etc. E a sapataria Catarino, sempre presente no seu melhor. Vamos em diante nesta emissão. Já sabe, hoje há mercado nas Caldas da Rainha e temos os vizinhos já preparadíssimos para nos fazer companhia aqui nesta emissão. Estejam onde estiveres, votos renovados de uma boa segunda-feira.

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2: E ontem nas Caldas da Rainha terminou o Caldas Ladies Open. Parabéns à organização, à Câmara Municipal das Caldas da Rainha. Foi de facto um grande acontecimento. Em singles foi a italiana Simpática que venceu. De resto foi uma grande partida de futebol que nós tivemos na final de singles. Parabéns, como já o disse, à organização, para já pelo evento em si, que esteve mais uma vez muito bem organizado, mas em particular a esta senhora italiana, a Lisa Pigato, que ganhou este Caldas da Rainha Ladies Open ontem nas Caldas da Rainha. E agora viajamos na máquina do tempo. Veja lá se se lembra desta dos Dire Straits.

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E sabe o que está a chegar? Eu daqui a pouco já lhe digo o que está a chegar à antena da rádio e que eu sei, tem aqui um dedinho pequenino que me diz que você gosta.

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1: E à antena da nossa rádio e às nossas redes sociais está a chegar mais um passatempo da raspadinha. É verdade, ora você ganha a raspadinha e a possibilidade de ganhares o valor que tem essa raspadinha. E são sempre valores muito interessantes. Com isso, apenas tem que participar nas nossas emissões rádio e ainda nas nossas redes sociais. Falando, e porque este programa é dirigido por mim, João Carlos Costa, falando em redes sociais, quero agradecer o facto de, por cá, no nosso Facebook, João Carlos Costa, sermos já mais de 88.572. Muito obrigado. A última, a esta hora, é a Célia Mendes. Muito obrigado por se ter juntado a nós. Mais seguidores, quer dizer mais força para divulgarmos aquilo que vai acontecendo na região. Boa segunda-feira.

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1: Está quase no fim esta hora da emissão. Eu prometo voltar logo depois da hora certa para continuar a fazer-lhe companhia.

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0: 12 horas.
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1: 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Agora, vizinhos, a vizinha do primeiro andar é para ouvir nesta segunda-feira, 21 de setembro.

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1: 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Daqui a pouco já lhe conto, porque para já temos Bárbara Bandeira. E imaginem bem, a voz da Amália Rodrigues para ouvir neste Rapariga.

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1: É o grande hit deste verão, toca agora Saudade de Verão, é o grupo ISTK que agora nos faz companhia. Se vai ao volante, boa viagem, sou o João Carlos Costa, já sabe que tem um número de telefone sempre disponível nas nossas emissões, é o 911-777-877, sempre disponível para poder nos enviar uma mensagem, o cartaz de uma iniciativa. Célia Mendes foi a última a juntar-se a nós no nosso perfil de Facebook, já somos 88.572, nada mal, pois não? Daqui a pouco já lhe explico então como é que pode fazer para ganhar 500 euros sem sorteio com a imobiliária Mr. House.

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1: Quase o fim desta hora e deste programa, aproveito para enviar um abraço grande a todos aqueles que nos estão a ouvir na região e a todos aqueles que nos estão a ouvir em todo o mundo através do simultâneo com a Rádio Corações de Portugal e em 91fm.pt. Já sabe que nesta região pode ouvir-nos em 91fm. Há um número de telefone sempre disponível para quem queira participar e até pode fazê-lo estrangeiro via WhatsApp. É o 911-777-877. Há pouco falávamos dos 500 euros que pode ganhar com a Imobiliária Mr. House e é verdade, pode ganhar mesmo 500 euros. Fazendo o quê? Nada de especial, é apenas indicar a alguém que queira comprar ou a alguém que queira vender a Imobiliária Mr. House. 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Nada mal, pois não? Esteja onde estiver, boa segunda-feira, vamos em diante. 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Boa segunda-feira!

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0: 13 horas.
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0: 15 horas.
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0: 16 horas.
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0: 16:59.
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tarde pra vocês, vou começar. Aliás, tô começando. Eu sou o Jota, você quem é? E esse é o seu Show do Jota. Obrigado, galera. Até às 20, eu e você. E muita música.

0: quase 30 graus.
1: Sabe por quê? 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
0: Sabe por quê?
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0: Apaixonadinha, Marília Mendonça, Léo Santana, ao vivo em Salvador. A gente começando muito gostoso.

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É a nossa diva Pérola, presta atenção. Sucesso essa quizomba deliciosa. 17 horas 14 minutos. Alguns segundos aqui no Oeste 91 FM Rádio. Esse é o seu show do Jota.

seu show do Jota. Vou te contar uma coisa, hein? Tá quente, hein? O verão voltou, e se voltou, essa é a saudade do verão.

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Todo mundo lá para prestigiar, e uma grande oportunidade de empreendedorismo para você. Sweet.

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falamos de um grande sucesso do meu amigo Johnny Lima, Always in My Heart. É a Kizomba que chegou em 1997, quando a Kizomba começa a explodir nas discotecas aqui em Portugal. E esse é o som.

voltando pra tua casa de regresso pro seu merecido descanso. Galerinha do trânsito, sintonizados na 91 FM Rádio, no show do Jota. Sempre essa nossa amizade, essa nossa sintonia. Obrigado, tudo de bom pra vocês, galera. Vai sempre com classe, com calma. Tudo de bom.

aí, que delícia, o som do nosso rei Djavan, o homem da voz, né? É linha do Equador. Essa despesura de... No próximo dia 26 de setembro, aqui nas Caldas da Rainha, aqui no Hotel Sana, vai acontecer aquele evento maravilhoso, né? Um encontro dedicado à saúde, ao bem-estar, à oportunidade de negócio. O evento contará com a presença de Leonor Conceição, embaixadora da Evergreen Life em Portugal, Carlos Santos, Sônia Rebelo, representantes do projeto na região das Caldas da Rainha. Apareçam, a grande oportunidade de empreendedorismo, dia 26 de setembro, a partir das 14 horas e 15 minutos, a 91 FM estará lá, eu estarei lá, João Carlos Costa, todo mundo para prestigiar e aprender um pouco mais sobre essa grande empresa, a Evergreen Life. Todo mundo lá aqui no show do Jota, a música.

Show do Jota, aqui só toca sucesso. Aí agora chegou aquela hora gostosa de eu mandar um grande abraço, um beijo muito querido a uma dupla que eu amo de paixão, são muito fofos, né? Eu falo aí do Raí e da Yasmine, que sintonizam aqui o Show do Jota. Obrigado pelo carinho, aproveite para mandar um grande beijo querido aí pra mãezona Bia. Bia, obrigado pela sintonia, pela gratidão, pelo coleguismo, show de bola, essa família maravilhosa que sintoniza o Show do Jota. Alô, Raí, alô, Yasmine, tio Jota.

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Pagode Samba, hoje ninguém presta. 18h02, segunda-feira, 21 de setembro de 2016. É o show do Jota, inundando a programação da 91 FM Rádio. Obrigado pelo seu carinho, pela sua sintonia. Tamo junto!

Convidou Ayrton Senna, The Best, maior piloto de Fórmula 1 de todos os tempos. E essa música virou hino do Ayrton e virou um hino mundial. Tá aí pra vocês essa única, inigualável voz no show do Jota. Tina Turner, Simples The Best.

0: 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Surgem certos fenômenos assim de 100 em 100 anos, né? É o caso aqui que se segue. João Gomes, diretamente ao vivo no Recife, eu tenho a senha. Saiu do Nordeste, de um lugar que tinha pouquíssimas casas, uma oportunidade muito escassa para poder ser sucesso. E ele se tornou sucesso. Com muita fé, talento, e tá aqui para vocês.
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Nosso dia, pra você que não deixa de contar com Deus que tá no céu, que esse meu sonho tá sendo realizado hoje, muito obrigado, velho. Se você tem um sonho, não deixa ninguém debochar dele não, seu sonho é grande, foi Deus quem plantou no seu coração. Quem tá comigo levanta as duas mãos pra cima, fala assim ó, meu Deus, eu confio no sonho que o Senhor tem pra minha vida. Eu confio no sonho que o Senhor tem pra

0: Obrigado,
1: tá aí o show do Jota pra você, todas as tardes, aqui na 91 FM Rádio, entre as 17h20, eu, você. E músicas assim, eu adoro amar você, Maurício Manieri, juntamente com o Daniel. Que coisa linda!

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Eita! Coisa linda. 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
1: E esse é o seu show do Jota. Vou agradecendo a sua amizade, a sua sintonia. Já sabe, todos os dias, até às 20 horas, eu, você e muita música. Obrigado, Oeste, a você que tá no trânsito, a você que tá indo pra casa, a você que tá indo pro trabalho ou voltando do trabalho. Muito obrigado, a rotina voltou, mas o Astro Rei tá brilhando muito forte. Temos aí noites tropicais, dias maravilhosos. Aproveite quem pode aproveitar. Festa no AP, Latino.

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1: Indo ao caminho das 19 horas. É, 91 FM Rádio, esse é o seu show do Jota. E agora é aquela do Toca Aquela. Aquela que é pra você levantar o volume e dançar.

caminho das 19 horas, chegou a hora de MC Kekel e MC Rita, Amor de Verdade. Esse funk melody tá delicioso. É funk melody de tarde de segunda-feira, sim, veranil, né? Porque o verão voltou e com força. Temperaturas maravilhosas em toda Portugal e aqui no oeste, né? Tive no final de semana aí nas praias. Eu quero agradecer o carinho de toda a galera aqui com Jota no show do Jota. Brigado Oeste, simbora! Aumenta o volume do seu rádio.

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6: O senhor que se segue é um jovem ator, músico, um grande compositor. Mais jovem, mais bela, mais linda, na voz de Thiago Martins. Aqueles artistas que a gente sente que chegou pra ficar. É sucesso, eu toco aqui no seu Show do Jota.

E às vezes é assim, né? Você tem aquele sentimento, aquele amor, aquela relação que tá tudo bem, mas você resolve arriscar, né? Pular a cerca, como a gente fala, e olha, pode ser um péssimo negócio. Aconteceu isso com meu amigo Dilcinho, ele fez a letra, fez a música, virou sucesso, meu. Toco aqui, Dilcinho, pra vocês.

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1: Dom Kikas e a nossa querida Rainha Pérola, duas grandes vozes angolanas, que ficou mais ou menos assim, no amor de ninguém. Dança aí que eu danço daqui.

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19h46, alguns segundos, o seu show do Jota, como é que tá? Tá gostando da programação? Eu tô adorando a tua companhia, sempre nas tardes, de segunda a domingo, entre as 17h20, eu, você e essa salada musical que é o show do Jota. Simbora, galera!

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1: Você já ouviu aí uma aplicação que é o Tinder, né? Pois é, lá você pode encontrar o amor, hein? Vai por mim, eu, Gabriel Diniz, o nome dela pode ser Jennifer. Galerinha, obrigado pelo teu carinho, amanhã temos encontro a partir das 17 horas. Fui, ótima continuação, valeu, tchau, tchau.

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2: 20 horas.
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0: 21 horas.
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6: Olá, boa noite.
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Bem-vindos ao Desporto em Direto. Foi dado este fim de semana o pontapé de saída no que ao Campeonato Distrital, Divisão de Honra diz respeito, futebol sénior masculino. Nesta emissão, ou já a seguir, neste caso, já que temos que... Estávamos para começar com Jorge Branco, treinador do Gueirense. E aqui já a falar de uma outra modalidade, o futsal. Estamos a tentar o contacto. Para já têm sido infrutíferos. Vamos avançar para o Duarte Barros. Com esse primeiro olhar, então, à primeira jornada. Recordo que o Caldas B perdeu no terreno do União de Pombal. Peniche foi à Vieira de Leiria vencer por 2-3, claro está. Para lá da goleada do Ginásio de Alcobaça de 6-0 ao Leiria Marrazes. Vamos olhar também o futebol de formação, no tocante às equipas do Caldas, particularmente em Júniores. Jogou-se para a segunda jornada, segunda divisão nacional, Série C. Caldas foi empatar o Gouveia Sá de 0 bolas em juvenis. Na terceira jornada, o Caldas venceu em casa, no campo da Quinta da Boneca, ao lado da Mata, é claro. O Vitória de Sernache por 2-1. Temos um registo obtido por Rui Miguel no final da partida, ouvindo Jeffrey Vasques, treinador do Caldas, e Miguel Marques, treinador dos juvenis do Vitória de Sernache. Recordo já agora, por falar em formação e nacionais, que os iniciados há também no Nacional da 2ª Divisão vão começar o campeonato no próximo fim de semana, cabendo aqui receber o Torriense na Quinta da Boneca, domingo, pelas 11 horas da manhã. Claro está. Também trazemos uma parte dos resultados da 2ª eliminatória da Taça de Portugal. Recordo aqui a vitória nos instantes finais, isto dentro do tempo regulamentar, do Vizela no terreno do nosso vizinho aqui de Caldas, Bombarrelense. Se não falarmos com Jorge Branco, treinador da Sociedade Cultural e Recreativa Gueirense, ainda assim queremos trazer-lhe os resultados da primeira jornada, sendo que o Gueirense foi à Madeira vencer por 3-1.

0: Bom, mas não vamos perder mais tempo. Avanço para, então, Duarte Barros, a quem começo por saudar. Boa noite, Duarte.
1: Boa noite.
0: Como vaticinou há 8 dias, a esta parte, essa partida do Vieirense Peniche, vaticinava neste sentido, muitas dificuldades, ou pelo menos algumas dificuldades para o Peniche. Venceu, é verdade, pela margem mínima, 3-2. Não sei se pode falar sobre esta partida, se viu, se tem alguém que pôde de alguma forma ter ajudado.
1: Do que eu tenho, portanto, das informações que eu tenho, foi um jogo muito equilibrado. Embora o Vieirense procurou um futebol mais direto, o Peniche um jogador mais pausado, mais organizado, com mais posse, portanto, controlar o jogo, digamos assim. E a expulsão, houve a expulsão logo no começo da segunda parte, que, digamos, deu um mote em termos de virar o marcador, e o Vieirense fez 1-0. Portanto, 4 minutos logo a expulsão do jogador do Peniche. O Peniche ficou a jogar com 10, nesse caso, acumulação de 2 amarelos. O Vieirense conseguiu passar para a frente do marcador, fez 1-0, mas o Peniche logo de seguida conseguiu empatar o jogo e no espaço de 7 minutos passou para a frente com 2-1. O que aqui quer dizer que em vez de ser o Peniche ficar afetado com menos um jogador, com a expulsão do seu jogador, foi a equipa do Vieirense que não se encontrou. E o Peniche, nesse desnorte, que devia ser ao contrário, aproveitou e passou para a frente o marcador. E mesmo a terminar, o fez depois o 3-1 de penalti e o Vieirense ainda fez o 3-2 também de penalti. Portanto, mas o Peniche teve sempre o controle do jogo, depois conseguiu ter a posse de bola. Foi a equipa que procurou, digamos, ter bola, ser mais organizado. E o Vieirense foi em espaço procurar com futebol direto, entrar na área, cruzamentos, procurar o Biscay lá na frente para tentar resolver o jogo.
0: Sim, o Biscaya marca 2 golos, não é? Sendo que um é de grande penalidade também, não é?
1: Sim. E teve lá também, mais para marcar também, que é o ponta-lanças. Ele teve no Peniche, praticamente não jogou. Jogou no princípio da época, quando teve no Peniche, saiu. Portanto, também tem a ver com o estilo de jogo.
0: Era um homem conhecido, digamos assim, não é? Pelo menos, talvez não de José Vala propriamente, que vem de outro campeonato, não é? Mas há sempre informações, não é?
1: Exato. Mas o Peniche tem uma equipa experiente. O Miguel Batista, portanto, é um jogador experiente no meio-campo.
0: Que marcou também um gol.
1: Marcou um gol. Depois o Mr. Vala, as instituições que fez, quando tirou ao intervalo, meteu o Marcelo Marquês, ele entrou, passado, foi 15 minutos, ele é que fez o 2-1, portanto ele entrou aos 50 minutos, foi praticamente quando houve ali a expulsão, entrou também o Marcelo, e é um jogador fresco, portanto aí a experiência do treinador, tem um jogador para segurar a bola e fez a diferença. Portanto, meteu os jogadores, entrou o Diogo também, Diogo Santos, um jogador do meio campo, para poder segurar a bola. Portanto, o Mister esteve bem nas substituições para controlar o jogo quando foi a expulsão.
0: Muita experiência, não é? Muita experiência, Duarte.
1: E conhecimento,
0: claro.
1: Sabe? O Peniche teve a posse de bola. A posse de bola é fundamental. Então, numa divisão dessa, digamos, da primeira distrital, a equipa joga mais, digamos, com o coração, embora há jogadores que jogam com a cabeça, mas a maior parte da equipa jogam com o coração, e quando são equipas grandes, e as equipas grandes, digamos, no nosso distrito, já jogam com a cabeça, não jogam só com o coração, e isso acaba por fazer a diferença.
0: Como é que olha para esta equipa do Desportivo de Peniche, que eu presumo já teve a oportunidade de ver ao vivo, digamos assim?
1: É uma equipa que tem uma mistura de experiência com juventude. Portanto, e nesse jogo notou-se a experiência e a juventude coagiram, portanto, tiveram uma união. Portanto, notou que conseguiram ter uma união de jogo. ser o jogo pautado, não haver aquela, digamos, aquela diferença que há por ser jovem e perdem a cabeça, vão com tudo, não. Conseguiram ter cabeça, saber controlar o jogo. Também acho que os mais velhos na equipa souberam pôr, indicar, pôr o travão.
0: E aqui tem que ser um trabalho não só da equipa técnica, né? De toda a equipa técnica, como também os jogadores mais velhos, mais identificados com o clube, a tentar segurar, não é, as pontinhas quando há ali alguma coisa que possa descambar, se não é exagero, obviamente. Esperamos que não, né? Mas a tal, realmente, por vezes, a tal juventude, a tal irreverência leva realmente àqueles excessos normais, não é?
1: Mas tem a ver com o treinador também é calmo.
0: Sim, muito calmo, muito calmo. Professor José Vala, sim.
1: Na posição que jogou, o jogador que queria ter a bola, se controlar a bola, portanto, as equipas dele, é a função é essa. Uhum. Tirar a bola do adversário e ter a bola em seu poder. E foi isso que o Penis fez. Sofreu 2 golos, natural, a outra equipa, também uma equipa candidata. Portanto, uma equipa candidata, este ano uma equipa que vai estar mais em cima que o ano passado. O ano passado teve uma fase com as lesões, caiu, acabou por perder o comboio, mas este ano vai querer estar lá em cima com o regresso do Luciano à equipa. Portanto, acho que vai ser até ao final um bom campeonato. Vamos ter um bom campeonato.
0: Uhum. Duarte, já lá vamos, digamos assim, um pouco à projeção do que poderá ser a próxima jornada, mas temos aí outros jogos. O Caldas B entrou com o pé esquerdo, perdeu com a União de Pombal. Parece o Caldas B está um pouco mais, não é maduro, porque, enfim, há uma a média de idades é 20 anos, 20 e poucos anos, não é? 20 anos, ponto qualquer coisa. Este União de Pombal, exatamente, não temos assim grande conhecimento, ou pode adiantar um pouco. O ano passado fizeram um belíssimo campeonato para quem, digamos, se estreia nestas andanças da honra, ou se estreou. Este ano, não sei propriamente se a aposta é na mesma
1: bitola,
0: dentro da mesma bitola, exatamente.
1: Sim. Perderam alguns jogadores, mas reforçaram-se para comatar a saída desses jogadores, portanto conseguiram manter ali o equilíbrio. E em relação ao Caldas, eu acho que ainda está o Mr. Elvio, embora seja novo no Caldas, está uma equipa nova, digamos assim, um clube com outro patamar em termos de, e até termos de trabalho, também tem que pensar nisso. Acho que com calma o Caldas vai conseguir chegar lá, porque o Caldas tem outras obrigações, os jogadores estão com outra mentalidade, é pensar em jogar na equipa A sempre que forem necessários. Portanto, aqui tem que ser um trabalho e tem que estar aptos para isso, e acho que o Mister Ali irá conseguir levar a bom ponto.
0: Uhum. Tem que ser um trabalho, a exemplo do que tem acontecido nos últimos anos, né? já que a divisão de honra, isto no âmbito distrital, ainda assim é uma prova que permite outro género de, digamos assim, de um queimar de etapas, não é?
1: Exatamente.
0: Presumo-se que sim, não é? Dado que a competitividade aqui, a importância, neste caso para o Caldas, ter uma equipa B aqui. Sim. Na divisão de honra.
1: Uma rodagem dos jogadores, diga assim, uma rodagem de arcal, ao fim e ao cabo aqui, como uma são equipas que jogam a maioria com futebol direto, é um jogador mais físico, obriga esses jogadores, são novos, portanto, para chegarem ao patamar da Liga 3, portanto, tem que usar a cabeça, saber dosear o esforço, saber controlar o esforço, o jogo, saber controlar o jogo, o esforço. E aqui, que, como são equipas que fazem uma pressão diferente, obriga-os a pensar mais rápido, porque são, não digo que jogam muito ao homem, mas como é muito físico, obriga-os mais a ter outro calejo, a pensar quando a bola vem o que é que irão fazer. Portanto, é uma diferença grande, mas aqui ganha-se muito calo para isso.
0: Sim, o tal calo também é um termo muito usado no futebol, não é? No Exato. Futebol e na vida, em tudo. Vida, obviamente, vida, o caos, os caos. Neste caso. Sim. Outros jogos aqui, assim, para, enfim, retermos em termos de ecos da primeira jornada. O Ginásio entrou com um apetite voraz, não é? 6-0 ao Leiria Marrazes.
1: Surpreendeu-me pelo resultado. embora saiba que o ginásio de Alcobaça, portanto, reforçou-se com um jogador que eu não estava à espera. Portanto, foram três jogadores aqui do Inatel, pelo menos eram três jogadores do Inatel aqui do Vila Maria, estavam aqui no Inatel. Um deles chegou a jogar no Campeonato de Portugal pelo Peniche e na Divisão de Honra, subiu também Divisão pelo Peniche. Portanto, o Mr. Tiago.
0: Estamos a falar de quem? Também,
1: do Rodolfo.
0: Ah, Rodolfo.
1: Rodolfo Fisgaio. Portanto, foi uma surpresa para mim quando eu soube que ele foi para o Alcobaça.
0: Pela positiva, não é? Claro. Pela
1: positiva,
0: claro,
1: sim, claro. Sim. Nunca pensei que ele fosse jogar.
0: Normalmente os campeonatos da Inatel acomodam mais jogadores já em final de carreira ou mesmo já com carreiras terminadas, mas que fisicamente ainda conseguem fazer um... Não sei se é assim, não sei se é isso a realidade em termos de faixas etárias. Desconheço um pouco. Normalmente acompanhamos aqui sempre, pelo menos com os resultados. À segunda-feira, quando começar a prova.
1: Jovens, só que tem a ver também com a função do trabalho. É o tempo disponível,
0: sim,
1: para treinar.
0: Exatamente.
1: Por isso é como se dizia antigamente, havia a terceira divisão.
0: É um futebol na desportiva, não é? Na desportiva. Sim. Na pura desportiva, não é?
1: Temos aqui outro resultado que eu achei interessante, o Benitense Lisboa e Marinha. Portanto, o bom resultado, venceu em casa.
0: Uhum. É um começar bem para o Benitense, sem dúvida.
1: O outro foi o Pombal, o Sporting de Pombal ter ido ganhar a Marinha Grande, o Marinhense. Uhum.
0: Haverá mais Sporting de Pombal este ano, ou um Sporting de Pombal mais forte, já que no ano passado, na época passada, perdão, foi um campeonato, para quem vem do Nacional, tinha descido, não é, do Campeonato de Portugal. Uhum. Houve ali, assim, uma muita dificuldade mesmo, não é?
1: Foi uma transição, digamos que foi uma transição em todos os sentidos, direção, clube, jogadores. Foi uma transição grande e portanto, ressentiu-se. E até foi bom ter ficado, porque senão teve mesmo cá embaixo, em vias de passar para a primeira divisão.
0: Para a primeira, exato. Exatamente, é verdade. Mas depois lá se conseguiram, enfim... reerguer e mantiveram-se na divisão de honra, que é importante para o Sporting de Pombal. Outros jogos, Duarte?
1: Aqui, o William Alcaidão da Serra, interessante, em nível de golos, 7 golos.
0: Sim, 3-4 neste caso.
1: E o intervalo, o Alcaidão estava a ganhar por 3-0.
0: Uhum. E chegaram ao empate ou não? Provavelmente. Não, não, neste caso, não é? Provavelmente, não é?
1: Portanto, tiveram...
0: Sim, estiveram a ganhar por 3-0.
1: E estiveram a perder por 4-0.
0: Ah, 4-0.
1: E depois, nos últimos, digamos, 4 minutos, após 90 e mais 4... Portanto, em 8 minutos.
0: Em 8 minutos.
1: Fizeram 3 golos.
0: Adormeceram, não é?
1: Pois, eu acho que não adormeceu porque estava a terminar o jogo. Acho que pecou muito cedo a pensar que o jogo estava a ganho e acabou com a corrida na garganta. Por 4-3.
0: Pois, enfim, fica um aviso para a próxima jornada, para as próximas jornadas, não é? Neste caso. O Portimonense, não sei se já referiu, perdeu em casa com o Guiense.
1: Não, perdeu com o Guiense, sim. O Guiense, como eu disse, é uma equipa também que este ano vai andar lá em cima. O Portimonense vai andar lá, acho que o quinto, sexto lugar, portanto vai estorvar, digamos, os primeiros. Para mim, os primeiros é o Peniche, o Vieirense, o Guiense e o Beneditense, e o Alcobaça, não sei, o Sporting de Pombal, não sei, e o União de Pombal, são as minhas incógnitas. E a outra é o Bombarral.
0: Sim, o Bombarral jogou para a taça, não é? Portugal jogará dia 27, creio que é esta semana, não é?
1: É, o fim de semana.
0: Próximo fim de semana. Sim, joga para a segunda jornada, não é?
1: O Bombarral irá jogar a primeira jornada no dia 1 de novembro.
0: 1 de novembro, exato. No próximo fim de semana joga a segunda jornada, não é? Fica com uma para trás, neste caso. Por falar ainda do Guiense, o treinador, e conta com esse ponta-de-lança experiente, o Vasco Gonçalves, não é?
1: Voltou.
0: Que voltou, passou pelo Peniche agora também.
1: Digamos que onde é que ele é mais feliz é no Guiense.
0: É no Guiense, exatamente. Mas no Alcaidão também tem golo também, não é?
1: Sim, ele tem golo.
0: Ele tem golo, é um avançado com golo.
1: com golos. Ele praticamente tem golos em todo lado.
0: O treinador é o Faria, Filipe Faria, que é um homem que conhece bem a realidade do distrital há muitos anos, que é um técnico que tem trabalhado no futebol, na divisão de honra, fundamentalmente.
1: Sim. Então, com a experiência que tem, e acho que vai levar bem. Acho que o Guiense o ano passado também começou muito mal, começou a perder no princípio e depois nunca se encontrou no campeonato. Tinha apostado e acabou por a aposta ficar logo reduzida. E este ano começou logo com uma vitória e como é com uma equipa que também está a apostar lá em cima para os primeiros lugares, acho que iremos ter um bom. Vamos ver na segunda jornada como é que se irá ser, mas vamos ter um bom campeonato.
0: Duarte Barros, se quisermos olhar a próxima ronda, o Caldas B joga às 8h30 de sábado, não é? Com o Porto Mocense, exatamente, às 20h30, neste caso com o Porto Mocense. É mais um teste, claro, um campeonato a começar praticamente.
1: Sim.
0: Para tentar perceber as possibilidades destes jovens Bs do Caldas perante uma equipa que é um pouco mais experiente, né?
1: Portumosense. Sim, digamos, as duas equipas estão perderam a primeira jornada.
0: Sim.
1: O Caldas vai jogar em casa, naturalmente vai procurar ganhar o jogo. O Portumosense vai procurar pelo menos ganhar um ponto, já que perdeu em casa. Portanto, acho que vai ser um bom jogo.
0: Tem tudo para ser um bom jogo.
1: O Sporting Portumosense também vai ser um bom jogo. Um ganhou fora, o outro ganhou em casa e os dois, digamos, que são equipas que eu também estou a apostar lá em cima, vai ser aqui um bom jogo. O outro a seguir, o Alqueidão, com o Marinhense.
0: Marinhense que entrou a perder, não é?
1: Sim, Marinhense entrou a perder, o Alqueidão foi ganhar fora 4-3, mas acho que é um jogo muito equilibrado.
0: Mas não lhe parece que este Marinhense tem algumas debilidades para esta prova? Não quer dizer que não se consiga manter, mas disse certamente que irá, mas não aponta-se o Marinhense para lutar pelos primeiros lugares?
1: Não,
0: também não é?
1: Não
0: é isso que transparece, pelo menos.
1: Não. Espero que pelo menos não faça um campeonato como fez o Sporting Pombal a época passada, de ter descido e depois andar a navegar quase na descida, portanto não ter se encontrado durante o campeonato.
0: Sim.
1: Espero que essa transição também não afete muito em umas equipas prontas, mas o futebol é isso, faz parte.
0: O futebol é isso, exatamente. Por isso recebe o Ginásio de Alcobaça?
1: Aqui espero um bom jogo. Portanto, não, o Peniche, naturalmente...
0: Vêm ambos de vitórias, se bem que, claro, o estatuto do Peniche e as possibilidades... Dá até, talvez, para ficarmos a perceber um pouco o que é que este Ginásio de Alcobaça ainda pode vir a fazer, não é? Começou muito bem, pelo menos com veia goleadora.
1: Mas está um treinador também experiente da divisão de honra, embora também já esteve no Campeonato de Portugal, mas na
0: Sim.
1: divisão...
0: E conhece bem o Peniche, que regressa à Peniche agora no banco do Ginásio, não é?
1: Exatamente.
0: O Tiago Vicente. O guia recreativo da Boa Vista. O Guiense. É um pouco o que já disse há pouco, não é? Espera que o Guiense, pelo menos, vaticina isso.
1: É favorito em casa. É um jogo de vencer. O Lisboa e Marinha Pombal, União de Pombal. Aqui é uma incógnita, porque o Lisboa e Marinha perdeu na Benedita, portanto, digamos assim, uma equipa que eu vejo que é equilibrada com a Benedita, ali o fator golos, fator casa, e agora a União de Pombal o ano passado foi ganhar o Lisboa e Marinha. Portanto, acho que foi ganhar o ano passado o Lisboa e Marinha.
0: Eu aí não o posso ajudar, realmente.
1: Sim. Mas este ano o treinador da União de Pombal é o mesmo, o de Lisboa e Marinha não, houve a troca de treinador. E também aqui vou para o Lisboa e Marinha.
0: Estava a ver se conseguia já agora, por falar em treinadores. Eu tenho aqui tudo apontado, sabe? Eu tenho aqui uma cabulazinha, enfim, para nos ajudar aqui, não é? No trabalho. O Lisboa e Marinha, não é? Está a falar do Lisboa e Marinha, não é?
1: Exatamente.
0: O Lisboa e Marinha é orientado pelo Vítor Duarte, que é um homem também do futebol distrital, não é? Com muitos anos. Vítor Duarte.
1: Ele regressou porque ele saiu, ele teve
0: sim, sim, sim.
1: Zeca,
0: sim, sim.
1: E ele voltou.
0: É um homem bem identificado com o futebol.
1: Sim. E depois os jogadores estão lá, ele conhece-os. Uhum. Portanto, é esse fator também muito interessante.
0: E o Bombarrelense, que fez a vida negra a uma equipa do segundo escalão nacional, o Vizela, a gente sabe que é taça é taça. Provavelmente, digo eu, ainda não vi as equipas que jogaram, neste caso do Vizela, para a Taça de Portugal, o golo foi nos instantes finais, não é?
1: Para mim, esse, tirando
0: o Bombarrelense e Vieirense,
1: é outro jogo grande. É outro jogo grande dessa jornada. Portanto, o Bombarrelense, que eu também figurei como uma equipa candidata aos primeiros lugares, vai jogar com o Vieirense. O Vieirense perdeu, que é uma equipa candidata, mas perdeu com outra equipa candidata. Portanto, aqui é para medir forças logo ao princípio com equipas candidatas aos lugares cimeiros. Portanto, o ano passado o Vieirense perdeu o comboio exatamente no princípio do campeonato, ter perdido jogos com equipas candidatas aos primeiros lugares e depois nunca mais conseguiu-se lá encontrar isto. Uhum. E este ano já perdeu com uma em casa, agora vamos fora. Se perder, são dois jogos, não sei se vai beliscar a equipa do Luciano. Não sei.
0: Sim, tem que ser jornada a jornada, não é?
1: Jornada a jornada.
0: Vai-se, digamos, conferindo então essa prova, toda esta prova. A primeira divisão, Duarte, vai começar
1: Só em outubro,
0: é 4, salvo erro, não é? 4 de outubro, não é? 3 ou 4?
1: Eu aqui, só orientar aqui um pormenor.
0: Sim, sim, 2 ou 3.
1: O Peniche, em relação às outras equipas, que eu considero uma grande vantagem, é o Peniche ter o relvado.
0: Relvado, exatamente.
1: O relvado tem um peso enorme, uma diferença enorme, quem vem jogar por relvado.
0: Porque o Marinhense também joga na relva, não é? Não, exatamente. Serão únicos, talvez.
1: Porque as equipas que jogam no relvado, se conseguirem tirar partido desse fator, praticamente têm os jogos ganhos em casa. Porque a primeira parte, controlar bem o jogo, desgasta muito a equipa adversária.
0: Porque os sintéticos, a bola é mais... desliza mais rapidamente,
1: sim,
0: não é?
1: Sim. É quase como jogar, como eu digo, que é futsal num campo grande.
0: Tanto e quem está habituado, e a esmagadora maioria, percebemos já todos, jogam em sintéticos, e há sintéticos e sintéticos, não é?
1: Exato, há sintéticos e sintéticos.
0: E sintéticos vão para um relvado e é substancialmente, não é um exagero. Eu não joguei nunca, nem num nem no outro. Não posso avaliar, não é? Mas enfim, provavelmente há ali assim, haverá mais dificuldades, não é?
1: Sim. Ah, isso é como, digamos assim, quem joga no sintético, a bola bate de uma maneira, tem que saber controlar, mas geralmente a ideia é quase como se fosse num pavilhão o controle de bola.
0: Duarte, mas quem joga habitualmente, e neste caso, o habitualmente aqui não se coloca, não é? Porque a maioria dos jogos, quer o Peniche, quer o Marinhense, vão jogar em sintéticos, não é?
1: Sintéticos. O Marinhense também tem, pode-se treinar no sintético.
0: Também tem, não é? Campo de apoio, o Peniche não sei se tem sintético, campo de apoio, não.
1: Tem.
0: Também tem. Então também fazem esse... Sim, sim. Então digamos que...
1: E tem o da Serra. Tem o da Serrana. Também.
0: Da Serrana também. Tem o seu sintético.
1: É do Peniche para treinar. Portanto, é um sintético novo. Portanto, muito bom para o Peniche nos jogos que vai fazer. Mas o Peniche jogar na relva, como a bola bate, como domina, como ela corre, é uma diferença grande. Portanto, pode a bola parar... como pode ser rápida, basta ela estar molhada, uma equipa que não sabe jogar no relvado.
0: Esperando sempre, isto com uma questão lateral, mas é, no fundo também, não deixa de ter o seu fundo de verdade, esperando sempre que os relvados estejam nas melhores condições, não é? Dentro do possível, pelo menos dentro do possível. Sim. Neste caso, porque há por aí relvados que não têm, mesmo ao nível da Primeira Liga, não é?
1: Sim, o Peniche está bom porque até tem sido usado várias vezes, vem aqui já treinar um carro sub-19 do Benfica, a equipa feminina do Torriense, não digo todas as semanas, mas vem aqui também treinar, portanto é um relvado batido e tem-se mantido em bom estado.
0: É importante, é positivo saber isso.
1: Exato.
0: Muito bem. Duarte, nosso obrigado. Boa semana. Vamos voltar a conversar para a semana, se houver emissão. Penso que haverá. Aqui ainda falta aqui resolver uns assuntos. Não tem nada a ver com a rádio, é a minha vida pessoal. Mas enfim. Um abraço. Até para a semana. Vamos marcar assim.
1: E boa semana.
0: Se tudo correr bem. Um abraço. Boa noite.
1: Boa noite.
0: Obrigado. Duarte Barros à conversa com o Desporto em Direto, ele que colabora, naturalmente, tal como nós, com o Departamento de Desporto da 91FM, neste Desporto em Direto. E já não é possível falar de futsal, porque o treinador do Guerense já está a dar treino. Eu fico sempre muito embaraçado quando tenho umas coisas combinadas e há uma falha do outro lado. Bom, mas vamos avançar com a formação. O Rui esteve no campo da Quinta da Boneca a assistir aos juvenis, do Caldas, que jogaram juvenis A, que jogaram para o Campeonato Nacional. É nacional, claro está. E no final ouviu os treinadores, Jeffrey Vasques, do técnico do Caldas, o Miguel Marques, que é o treinador da formação do Vitória de Cernache. Um estava mais satisfeito que o outro, obviamente. Vamos começar por Jeffrey Vasques.
2: Mas antes de mais, boa noite Jorge, boa noite ouvintes lá em casa. Bom, é isso mesmo, vamos então à minha reportagem.
0: Sim, vamos lá. Que é uma pequena dificuldade no arranque então da peça que eu já ouvi, que está muito bem, devo dizer-te. Esperamos que não haja. Ah, temos lá. Vamos lá embora. Não, ainda não é o Farense. Em Farense ainda não é. Vamos lá ver se conseguimos entrar então com. Sim, vamos lá embora.
3: Peço que faça uma análise a esta partida em que o Caldas venceu por 2-0. Um jogo equilibrado, uma primeira parte onde nós entrámos muito, muito bem, nos primeiros 15 minutos, até que chegámos a 1-0 com toda a justiça. Depois uma primeira parte onde nós tivemos mais superioridade, mas acabou por ser mais dividida a partir dos 20 minutos. E felizmente nos descontos, já perto do fim da primeira parte, chegámos ao 2-0 com toda a justiça. Uma segunda parte muito diferente, muito no grito, muito na luta, muito a bater bola na frente, segundas bolas, mas soubemos controlar, apesar do gol sofrido logo na fase inicial, soubemos controlar e aguentar a vantagem que, na minha opinião, é justa.
2: O adversário que achou-se que hoje houve aqui coisas a mais?
3: Sim, não acabou como devia acabar, a coisa descambou um bocadinho, não para lados negativos, mas que não abonou nada a favor do bom futebol, e como nós gostamos, temos que saber ganhar, temos que saber perder. Neste momento fomos nós a ganhar, temos que saber fazer melhor a gestão desse controle emocional. Percebo que tenha sido um descargo emocional dos miúdos, mas tem que o saber controlar. De resto, é melhorar, é trabalhar sobre isso, porque não voltem a acontecer erros.
2: Estavas ainda agora a falar aqui na rodinha, como se costuma dizer, faltam os 9 pontos, mas nada está perdido.
3: Não, o objetivo que nós tínhamos definido para as 3 primeiras jornadas era chegar ao fim delas com 9 pontos, porque sabemos que agora vamos ter 3 fins de semana sem jogos. Não conseguimos os 9 pontos, conseguimos 6 e estamos no comboio das equipas lá da frente, e é lá que queremos continuar.
2: A próxima paragem chama-se Leiria.
3: Sim. Daqui a 4 semaninhas vamos ao campo do Leiria. Garantidamente vai ser um daqueles derbys daqui do distrito que toda a gente gosta de jogar. Falta de motivação, de certeza que não vai haver, e lá estaremos para fazer o nosso melhor e tentar trazer os 3 pontos também.
2: Obrigado, Mister. Boa semana.
3: Obrigado, Rui. Igualmente. Bom trabalho.
0: Vamos ouvir já de seguida Miguel Marques, treinador, que vai explicar que coisas foram essas, não é?
2: Vamos então começar por ouvir o mister desta formação lanchana, Miguel Marques. Pedir-lhe então uma análise a esta partida.
4: Foi uma partida em que o Carlos entrou melhor no jogo que nós, sofremos aquele gol que não podíamos ter sofrido. Depois equilibramos as coisas em campo. Uma falha individual de um colega, de um jogador nosso, fez a 2-0, está tudo bem. Fomos para o intervalo a perder 2-0, pedi uma reação aos jogadores, eles tiveram, fizemos a 2-1. E depois, é o jogo pelo jogo, não dava por muito mais. Depois também começaram a haver as coisas estranhas que eu pensava que num campeonato nacional isso não acontecia. Mas
3: que coisas estranhas, mister?
4: Equipa da arbitragem não deixou o jogo prosseguir. Uma das regras é haver bolas espalhadas pelo campo, ou apanha bolas, que na semana passada no nosso campo a equipa da arbitragem obrigou que isso acontecesse. Se tivéssemos, fomos ao Marítimo igual, só que é que eu não vi bolas espalhadas mediante o campo para o jogo render mais. Este último lance do jogo, como é que o fiscal de linha a 10 metros não vê que a bola vai para canto, é acordada por um jogador do Caldas, ainda por cima com um braço. Pá, essas coisas todas que eu penso que estão a ser tal, mas eu acho que não estamos a disputar a segunda divisão do campeonato nacional. Isto já não é ser tal, mas hoje pareceu um autêntico ser tal pela parte da equipa de arbitragem.
3: Era esta a equipa do Caldas que esperava?
4: Não, não esperávamos, nós não tínhamos conhecimento do Caldas. É uma equipa que se bate bem, não está em atenção, isto não tira mérito nenhum à equipa do Caldas. Como eu disse, entrou muito melhor o jogo. A nossa equipa hoje não teve como costuma estar, não tivemos muito bem, foi um jogo para corrigirmos muitos erros que cometemos. Agora, independentemente disso tudo, penso que estas coisas raras que se passou hoje aqui pela equipa de arbitragem, pá, como é que ele não vê aquele lance a 10 metros e como é que ele deixa o jogo perseguir, estar o jogo desde que o Caldas se pôs a ganhar, e principalmente a segunda parte, tirou as bolas todas em volta do estádio, é que nem apanha bolas tinha, onde na semana passada nos obrigaram a termos isso tudo. É só.
3: Obrigado.
0: Miguel Marques, treinador dos juvenis do Vitória de Cernache. Obrigado, Rui, parabéns pelo teu trabalho nessa partida entre o Caldas e Vitória de Cernache, que o Caldas ganhou por 2-1. A questão dos apanha-bolas, que se esqueceram de então colocar as respectivas bolas, não é? Para que não houvesse percas de tempo. Portanto, temos que corrigir, não é? Idealmente deve-se corrigir essas situações. Isto a falar de juvenis, foi a terceira jornada, Caldas 2, Cernache 1, como acabei de dizer, Arronches e Benfica 0, União de Leiria 2, Sporting B1, Académica 0, Cade 2, Académica de Santarém 2, a partida Cartacho Leiria Marrazes é para 27 do corrente, para 4 de outubro, jogar-se-á o Marítimo Burbense, ou seja, fica incompleta esta jornada. Esta jornada 3 do Nacional de Juvenis, 2ª Divisão. Olhando agora os Júniores, também na 2ª Divisão, Gouveia Sade 0, Caldas 0, Alcanenense 4, Académico Santarém 2, Sertanense 2, Clube Futebol Estrela da Amadora 2-3, a partida Académica Elvas fica para dia 26 do corrente. A 14ª jornada. A 4ª jornada, Lusitânia dos Açores, Marialvas, exatamente, União de Coimbra, Estoril, Praia, para 14 de novembro. Então, estes jogos, Lusitânia dos Açores, Marialvas e União de Coimbra, Estoril, Praia. Os iniciados vão começar o seu campeonato, então, para a semana. Mas podemos confirmar isso, entretanto, qualquer instante. Agora, hoje tínhamos, enfim, como já também falei sobre esse assunto, tínhamos agendado a conversa via telefone com o Jorge Branco, treinador da Sociedade Cultural e Recreativa Guerense, mas enfim, ligámos algumas vezes, nunca atendeu, não estará certamente disponível. Contra o que foi previamente combinado, mas enfim, seguimos aqui com o quadro de resultados nesta primeira ronda. O Guirense foi à Madeira vencer o Porto Muniz por 3-1, MTBA de Sintra 1, Quinta dos Lombos B 2, Vinhais 10, Sonâmbulos 1, não admira, Sonâmbulos, brincadeiras à parte, Quinta do Conde 6, Manjoeira 5, 3-3 no Santa Marta do Pinhal, Vila Verde. Grupo Desportivo Escola de Dom João I, 3, Leões de Porto Salvo B, 4 para 23 do corrente, jogar-se-á o Águias Unidas da Amora com o Benfica B. Bom início para o Gueirense, que presumo que é o 5º ano consecutivo, se não for o 5º é o 4º, a competir na 3ª Divisão Nacional. Próxima ronda, o Guerense vai receber, que é para a semana, neste caso, o Águias Unidas, de Amora. Vila Verde, Vinhais, precisamente. Leões de Porto Salvo B, com o Quinta do Conde. Manjoeira, Santa Marta do Pinhal. Sonâmbulos, Porto Muniz, Quinta dos Lombos B, Escola Dom João I, Benfica B, MTBA de Sintra. São os jogos que completam, então, esta jornada. Sendo que, a 26 jogam o Guerense, entre outros, com o Águias de Águias Unidas. Depois, no domingo, há estes três últimos jogos que vos anunciei. Estamos a 18 minutos das 10 da noite, com este imprevisto do treinador do Guerense não ter atendido o telefone, fica mais complicado continuar, ou comprometido, esta emissão, que podia ir até às 10 da noite. Vamos à Taça de Portugal, já a seguir.

0: Ora, vamos então aos jogos que compuseram esta segunda eliminatória da Taça de Portugal, sendo que o Camacha Florgrade foi adiado para 27 do corrente. Real 1, Académica 4, Imortal 1, Tondela 5, Castro de Aire 0, Portimonense 1, Naval 0, Felgueiras 2, Vitória de Cernache 2, Varzim 1, Atlético Clube de Portugal 4, Lagoa 1, Oliveirense 1, Penafiel 2, Lamelas 4, Santo António 1, Elvas 0, União de Leiria 2, Mafra 4, Tircense 3, nas grandes penalidades, tempo regulamentar 2-2, a Beira-Mar 0, Belenenses 2, Faf 4, Lagense 0, Sacavanense 0, Farense 1, Calheta, Estrela da Calheta 1, Vianense 3, Sinfães 0, Leixões 4, Sintrense 0, AFS 2, Ponte da Barca 0, Amarante 2, Guarda 2, Desportivo de Chaves 3, Fazendense 6, Ginásio Figueirense, de Castelo Rodrigo, já agora, 6-1, Olhanense 1, Portel 0, Oliveira do Hospital 3, Juventude de Évora 2, Amora 3, União da Serra 4, grande trabalho este União da Serra, quer no campeonato que começou recentemente, Pedro Emanuel, antigo avançado do Caldas, esteve aqui em foco, sobretudo, há vários anos, quando chegámos às meias-finais, virou treinador e está muito bem a prometer uma boa carreira. 3-4 foram vencer a Amora, sendo que é verdade, são duas equipas do Campeonato de Portugal, mas União da Serra, parabéns a esta equipa do Distrito de Leiria, Santa Catarina da Serra. União de Santarém 5, Marolinense 0, Alpendurada 3, Mação 0. Esta equipa no ano passado bateu o Estrela da Amadora por 3-0, curiosamente, esta Alpendurada. Bragança 6, Sulurissense 1, Vila Pouca 0, Brito Sport Clube 5, Ovarense 0, Marialvas 1, Serpa 1, Loltan 2, Ançã 1, Sanjonense 4, Fátima 4, Vinhais 1, Mortágua 0, Leça 2, Alcustense 2, Futebol Benfica 0, Limianos 3, Aljustrelense 0. Ups, e agora? Fugiu aqui o quadro, vamos lá ver se eu consigo. Já cá está. Limianos 3, Aljustrelense 0, dizia, Alcães 0, Vitória de Setúbal 2, Madalena 1, Lusitânia Dolorosa 3, Bombarrelense 0, Vizela 1, União de Paredes 5, Maria da Fonte 1, Marco 09 1, Maia Lidador 0. Marco, para onde foi jogar Zé Gata? Aqui num parênteses para Zé Gata, que jogou no Caldas na pretérita temporada, está no Marco. Não sei até que ponto é esse, já agora, título de curiosidade. Era um jogador interessante este Zé Gata. O gol não foi marcado por ele, foi marcado por um ilustre desconhecido para nós, PP, um brasileiro, ao minuto 46. O Zé Gata não saiu do banco, mas tem jogado regularmente. Eu tenho normalmente essa curiosidade de ir acompanhando os jogadores que por aqui passam, dentro naturalmente das possibilidades. Bom, é tudo por hoje em termos de radiografia desportiva, daquilo que pudemos trazer à antena. Resto desejar-vos a continuação de uma boa noite, boa semana, tudo bem convosco. Voltamos para a semana, apesar de não termos campeonatos nacionais, não termos também. Temos o Distrital, enfim. Sim, Rui.
1: E parabéns à nossa cidade, já tem 2 autocarros novos.
0: isso é outra secção. Mas sim, parabéns, naturalmente. Parabéns, é sempre importante saber dessas boas novidades. Despedidas do Rui Miguel e do Jorge Humberto, resto de...

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5: 22:02, muito boa noite, bem-vindos à edição de segunda-feira, 21 de setembro, das suas baladas na 91 FM. Eu sou o Rui Vieira, vou-lhe fazer companhia nas próximas duas horas de emissão com as melhores baladas, com as melhores frases. Como é bom estar consigo, tenha uma ótima noite, aproveite estas duas horas com a energia mais positiva. Música calma para aconchegar o seu coração. Abertura para Ivete Sangalo, Se Eu Não Te Amasse Tanto Assim.

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1: 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É quando deixamos de ter uma mente atormentada, paramos de sofrer por antecipação e deixamos de ser tão exigentes conosco. 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
1: Uma excelente noite de segunda-feira para 21 de setembro. Os nãos da vida tiveram um propósito. 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Mas é graças a tudo isso que somos a pessoa madura, leve e especial de hoje.

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1: 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É essa essência pura, é esse brilho no olhar e essa coragem sempre de recomeçar.
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1: Fazemos uma curta pausa, estamos de volta já a seguir às 23, então até já.
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0: 23 horas.
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18: E cá estamos nós, 23 horas com 3 minutos, abertura para Rod Stewart. Boa noite, sejam muito bem-vindos a esta segunda e última hora da edição de hoje das suas baladas na 91 FM. Já sabe que as baladas agora são todos os dias, entre as 22 e a meia-noite, de segunda a domingo, entre 2 horas das melhores músicas a pensar em si.

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2: As que estão contigo em todos os momentos da tua vida, sejam eles quais forem, que fazem questão de se manter presentes e que nunca mudam a sua forma de ser contigo, mantendo-se fiéis a quem sempre foram.

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1: Fica atento e escolhe bem as pessoas que permites que façam parte da tua vida. Party.

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1: Não é necessário tentar fazer alguém pensar o seu valor. É preciso que você pense o valor que você tem e saiba selecionar muito bem a quem você direciona o seu tempo, mas também a sua energia.

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1: A beleza de uma rosa não está só nas pétalas, está também nos espinhos. Ela é capaz de se proteger sem perder a sua delicadeza.

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1: E pronto, ficamos por aqui quanto à edição de segunda-feira, 21 de setembro, das suas baladas na 91 FM. Nós estamos de volta amanhã, logo após as 10 da noite. Uma noite feliz, uma noite abençoada. Fique com a madrugada na 91 FM Rádio.

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0: Bem à noite.
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Por aqui gostamos sempre de o ter por perto, por isso pode dar-nos o seu olá ou pedir a sua música. Por mensagem através das redes sociais, por telefone 262-955-300 ou ainda via WhatsApp 961-130-81. Ligue-se à 91 FM Rádio.

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